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1: Olá a todos, bem-vindos à Cadência Eletrónica desta semana. Esta semana temos guest DJ diretamente de Espanha, Osaba, DJ, produtor, guitarrista, cantor. Traz-nos um set com um live act de guitarra. Fiquem então connosco nesta próxima hora, fiquem com Osaba e Cadência Eletrónica.
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1: Olá a todos, bem-vindos à Cadência Eletrónica desta semana. Esta semana temos Cass DJ, diretamente de Espanha, Osaba. DJ, produtor, guitarrista, cantor. Traz-nos um set com um live act de guitarra. Fiquem então connosco nesta próxima hora. Fiquem com Osaba e Cadência Eletrónica.
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5: Bom dia. Agora com o melhor da música portuguesa, aqui na antena da tua rádio, com o programa A Linha do Horizonte, que começa agora.

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1: Na Luz da Vira, a Sociedade Recreativa e Musical Luzense e a Secção de Pescas organiza duas noites animadas. No dia 19 com o do Reflexo e no dia 20 com a Acorde Anima. Para encerrar o mês de junho na Luz da Vira, os Sonâmbulos Futebol Clube realizam mais duas noites de grande animação. Dia 26 com Arcílio Palma e dia 27 com Vera Pereira. Dia 20 de junho, entre as 10h30 e as 12h30, no Museu Municipal de Tavira Palácio da Galeria, realiza-se a oficina Roda de Oleiro para famílias com crianças dos 6 aos 12 anos. Atividade inspirada no vaso islâmico, com descoberta da época islâmica e experiência prática de modelação em roda de oleiro. A participação é gratuita, mediante inscrição prévia. Mais informações através do telefone 281-320-545 ou através do e-mail edu.museus@cm-tavira.pt. Dia 20, Tavira convida a pedalar com partida da Praça da República às 15 horas. Dia 21 de junho, entre as 10 e as 11h30, no Teatro Municipal António Pinheiro, vai ter lugar o concerto para bebés, A Bebé no Arraial, inspirado nos santos populares, destinado a bebés e crianças até aos 36 meses e respectivas famílias. Os bilhetes têm um custo de 7,5€, estão disponíveis na bilheteira do teatro e na BOL. Os Arraiais dos Santos Populares já são uma tradição em Tavira. Nos dias 20, 21, 23, 24, 27 e 28 de junho, pelas 21 horas, na Rua do Cais e no Jardim do Coreto, realizam-se os bailes. Dia 20 com o Grupo Gerações, dia 21 com o Rubén Filipe, dia 23 com Nelson Campos e também no dia 23 às 22 horas, atuação do Rancho Folclórico de Santo Estevão. Dia 24, Silvino Campos, dia 27, Cristiano Martins, dia 28, Hélder Reis. E vamos às mostras de artesanato. Podem visitar no Jardim das Palmeiras entre as 19 e as 24 horas as mostras de artesanato dia 20 e dia 27, dinamizada pela Associação Asta, dia 26 e dia 29, dinamizada pela Associação Albacora, dia 21, dia 23, dia 28 e dia 30, dinamizada pela Associação Almadrava. Também podem visitar as mostras de artesanato na Rua do Cais, entre as 19 e as 24 horas, dia 19, dinamizada pela Associação Albacora, e dia 24, dinamizada pela Associação Asta. Encontram-se abertas até ao dia 20 de junho as inscrições para a 30ª edição da Feira do Livro de Tavira, a qual terá lugar entre 17 de julho e 4 de agosto na Rua do Cais, junto ao Jardim das Palmeiras. A participação nesta feira é reservada a livreiros, editores, alfarrabistas e outras entidades relacionadas com a divulgação do livro. Os pavilhões destinam-se à exposição e venda de documentos impressos ou audiovisuais, DVDs, CDs e vinil. Não será permitida a exposição e venda de outros materiais que não os mencionados. Cada pavilhão terá o valor de 230€, IVA incluído. Mais informações através da Biblioteca Municipal Álvaro de Campos, telefone 281-320-585 ou através do e-mail biblioteca@cm-tavira.pt. Tavira assinala os Santos Populares com um programa festivo que valoriza as tradições locais. Dia 23, no Jardim do Coreto, às 22 horas, atuação do Rancho Folclórico de Santo Estevão. Às 22h30, no Castelo, encenação de Amor Encantada pela armação do artista. À meia-noite, espetáculo piromusical. Dia 24 de junho, dia da cidade, às 6 da manhã, realiza-se a Marcha de São João, todos a caminhar sob as estrelas. Às 10h30, nos Passos do Conselho, a hastear das bandeiras. Às 11 horas, no Teatro Municipal António Pinheiro, vai ter lugar a sessão solene. Às 22 horas, na Praça da República, os Delfins. O Mercado Municipal de Tavira acolhe até ao dia 15 de setembro a exposição Olhares dos Mercados, Identidade, Frescura e Diversidade, promovida pela Sociedade Instaladora de Mercados Abastecedores, com o apoio do município de Tavira. A mostra contempla um conjunto de fotografias dos mercados do país, incluindo o de Tavira. Na Igreja de São José está patente a exposição Tavira Caritativa, Hospital do Espírito Santo de Tavira. Podem visitar a exposição de segunda a sexta-feira, das 10 às 13 e das 14 às 17. Na Igreja e Casa Museu da Misericórdia está patente a exposição Pão, Azeite e Vinho, Rituais de Fé, para visitar de segunda a sábado, das 10 às 12h30 e das 14 às 17h30. No Museu Municipal de Tavira Núcleo Islâmico está patente a exposição permanente Tavira Islâmica. Podem visitar as exposições de terça-feira a sábado, exceto aos feriados, das 9h30 às 13h e das 14h às 16h30. No Museu Municipal de Tavira Palácio da Galeria está patente a exposição permanente Dieta Mediterrânica Património Cultural Milenar. Até ao dia 6 de junho podem visitar a exposição O Azulejo em Portugal, uma história em aberto, que apresenta 5 séculos de azulejaria portuguesa do século XVI à contemporaneidade. Até ao dia 3 de outubro podem visitar a exposição Em Prol do Bairro, o Sal em Tavira, a Construção em Comum. Podem visitar as exposições de terça-feira a sábado entre as 10 e as 13 e entre as 14 e as 17. O museu encontra-se encerrado aos domingos, segundas e feriados.
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14: Estamos de volta com a linha do horizonte, com mais energia e boa disposição para aproveitares cada momento do teu dia.

para aqueles que só agora se ligaram. Não desliguem, fiquem por aí. Estamos aqui na tua rádio para fazer com que as primeiras horas do teu dia sejam mais alegres e produtivas.

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sentido das palavras, um olhar mais positivo sobre a vida. Passamos uma boa parte da nossa vida à procura da felicidade e imaginamos que a encontraremos num lugar livre de conflitos e dor. Porém, não é assim. A felicidade não resulta da ausência de conflitos e sim da capacidade de lidar com eles. Não resulta da falta de dor e sim da capacidade de não a valorizarmos como o centro das nossas atenções. Não vem da ausência de problemas, inquietações e dificuldades e sim de capacidade de não nos deixarmos abater por eles. Não vem da ausência de críticas e sim da coragem de sermos quem somos, independentemente daquilo que os outros possam pensar. A felicidade não vem de fora e sim de dentro de nós. Não vem do mundo exterior, mas sim da nossa força interior, da capacidade que temos para reconhecer que somos realmente merecedores. Pense nisto e seja feliz.

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Estás de saída para o trabalho ou para uma viagem, a tua rádio está contigo e faz-te companhia nessa viagem com o melhor da música e algumas dicas que preparámos pensando em ti.

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6: Com a chegada das 8 18 horas. Fechámos esta primeira hora do programa, mas não se preocupem porque a linha do Horizonte segue em frente e às 9 horas estou de volta.

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1: 9 horas. 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
6: 9 horas, 23 minutos. 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

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Continuámos com a linha do Horizonte às 8. 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

por hoje é tudo. Até amanhã à mesma hora, com mais conteúdo. Para começares bem o dia, fica ligado. Depois das 10, está por aí a Celeste Martins. Bom dia.

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1: Na Luz de Tavira, a Sociedade Recreativa e Musical Luzense e a Secção de Pescas organiza duas noites animadas, no dia 19 com o do Reflexo e no dia 20 com a Acorde Anima. Para encerrar o mês de junho na Luz de Tavira, os Sonâmbulos Futebol Clube realizam mais duas noites de grande animação, dia 26 com Arcílio Palma e dia 27 com Vera Pereira. Dia 20 de junho, entre as 10h30 e as 12h30, no Museu Municipal de Tavira Palácio da Galeria, realiza-se a oficina Roda de Oleiro para famílias com crianças dos 6 aos 12 anos. Atividade inspirada no vaso islâmico, com descoberta da época islâmica e experiência prática de modelação em roda de oleiro. A participação é gratuita, mediante inscrição prévia. Mais informações através do telefone 281-320-545 ou através do e-mail edu.museus@cm-tavira.pt. Dia 20, Tavira convida a pedalar com partida da Praça da República às 15 horas. Dia 21 de junho, entre as 10 e as 11h30, no Teatro Municipal António Pinheiro, vai ter lugar o concerto para bebés, A Bebé no Arraial, inspirado nos santos populares, destinado a bebés e crianças até aos 36 meses e respectivas famílias. Os bilhetes têm um custo de 7,5€, estão disponíveis na bilheteira do teatro e na BOL. Os Arraiais dos Santos Populares já são uma tradição em Tavira. Nos dias 20, 21, 23, 24, 27 e 28 de junho, pelas 21 horas, na Rua do Cais e no Jardim do Coreto, realizam-se os bailes. Dia 20 com o Grupo Gerações, dia 21 com Rubén Filipe, dia 23 com Nelson Campos e também no dia 23 às 22 horas, atuação do Rancho Folclórico de Santo Estevão. Dia 24, Silvino Campos, dia 27, Cristiano Martins, dia 28, Hélder Reis. E vamos às mostras de artesanato. Podem visitar no Jardim das Palmeiras entre as 19 e as 24 horas as mostras de artesanato dia 20 e dia 27, dinamizada pela Associação Asta, dia 26 e dia 29, dinamizada pela Associação Albacora, dia 21, dia 23, dia 28 e dia 30, dinamizada pela Associação Almadrava. Também podem visitar as mostras de artesanato na Rua do Cais, entre as 19 e as 24 horas, dia 19, dinamizada pela Associação Albacora e dia 24, dinamizada pela Associação Asta. Encontram-se abertas até ao dia 20 de junho as inscrições para a 30ª edição da Feira do Livro de Tavira, a qual terá lugar entre 17 de julho e 4 de agosto na Rua do Cais, junto ao Jardim das Palmeiras. A participação nesta feira é reservada a livreiros, editores, alfarrabistas e outras entidades relacionadas com a divulgação do livro. Os pavilhões destinam-se à exposição e venda de documentos impressos ou audiovisuais, DVDs, CDs e vinil. Não será permitida a exposição e venda de outros materiais que não os mencionados. Cada pavilhão terá o valor de 230€, IVA incluído. Mais informações através da Biblioteca Municipal Álvaro de Campos, telefone 281-320-585 ou através do e-mail biblioteca@cm-tavira.pt. Tavira assinala os Santos Populares com um programa festivo que valoriza as tradições locais. Dia 23, no Jardim do Coreto, às 22 horas, atuação do Rancho Folclórico de Santo Estevão. Às 22h30, no Castelo, encenação de Amor Encantada pela armação do artista. À meia-noite, espetáculo piromusical. Dia 24 de junho, dia da cidade, às 6 da manhã, realiza-se a Marcha de São João, todos a caminhar sob as estrelas. Às 10h30, nos Passos do Conselho, a estiar das bandeiras. Às 11 horas, no Teatro Municipal António Pinheiro, vai ter lugar a sessão solene. Às 22 horas, na Praça da República, os Delfins. O Mercado Municipal de Tavira acolhe até ao dia 15 de setembro a exposição Olhares dos Mercados, Identidade, Frescura e Diversidade, promovida pela Sociedade Instaladora de Mercados Abastecedores, com o apoio do município de Tavira. A mostra contempla um conjunto de fotografias dos mercados do país, incluindo o de Tavira. Na Igreja de São José está patente a exposição Tavira Caritativa, Hospital do Espírito Santo de Tavira. Podem visitar a exposição de segunda a sexta-feira, das 10 às 13 e das 14 às 17. Na Igreja Casa Museu da Misericórdia está patente a exposição Pão, Azeite e Vinho, Rituais de Fé, para visitar de segunda a sábado, das 10 às 12h30 e das 14 às 17h30. No Museu Municipal de Tavira Núcleo Islâmico está patente a exposição permanente Tavira Islâmica. Podem visitar as exposições de terça-feira a sábado, exceto aos feriados, das 9h30 às 13h e das 14h às 16h30. No Museu Municipal de Tavira Palácio da Galeria está patente a exposição permanente Dieta Mediterrânica Património Cultural Milenar. Até ao dia 6 de junho podem visitar a exposição O Azulejo em Portugal, uma história em aberto, que apresenta 5 séculos de azulejaria portuguesa do século XVI à contemporaneidade. Até ao dia 3 de outubro podem visitar a exposição Em Prol do Bairro, o Sal em Tavira, a Construção em Comum. Podem visitar as exposições de terça-feira a sábado entre as 10 e as 13 e entre as 14 e as 17. O museu encontra-se encerrado aos domingos, segundas e feriados.
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1: Na Luz de Tavira, a Sociedade Recreativa e Musical Luzense e a Secção de Pescas organiza duas noites animadas. No dia 19 com o do Reflexo e no dia 20 com a Acorde Anima. Para encerrar o mês de junho na Luz de Tavira, os Sonâmbulos Futebol Clube realizam mais duas noites de grande animação. Dia 26 com Arcílio Palma e dia 27 com Vera Pereira. Dia 20 de junho, entre as 10h30 e as 12h30, no Museu Municipal de Tavira Palácio da Galeria, realiza-se a oficina Roda de Oleiro para famílias com crianças dos 6 aos 12 anos. Atividade inspirada no vaso islâmico com descoberta da

0: a época islâmica e experiência prática de modelação em roda de oleiro. A participação é gratuita mediante inscrição prévia. Mais informações através do telefone 281 320 545 ou através do e-mail edu.museus@cm-tavira.pt. Dia 20, Tavira convida a pedalar com partida da Praça da República às 15 horas. Dia 21 de junho, entre as 10 e as 11h30, no Teatro Municipal António Pinheiro, vai ter lugar o concerto para bebés, A Bebé no Arraial, inspirado nos santos populares, destinado a bebés e crianças até aos 36 meses e respectivas famílias. Os bilhetes têm um custo de 7,5€, estão disponíveis na bilheteira do teatro e na BOL. Os arraiais dos santos populares já são uma tradição em Tavira. Nos dias 20, 21, 23, 24, 27 e 28 de junho, pelas 21 horas, na Rua do Cais e no Jardim do Coreto, realizam-se os bailes. Dia 20 com o Grupo Gerações, dia 21 com o Rubén Filipe, dia 23 com Nelson Campos e também no dia 23 às 22 horas, atuação do Rancho Folclórico de Santo Estevão. Dia 24, Silvino Campos, dia 27, Cristiano Martins, dia 28, Hélder Reis. E vamos às mostras de artesanato. Podem visitar no Jardim das Palmeiras entre as 19 e as 24 horas as mostras de artesanato dia 20 e dia 27, dinamizada pela Associação Asta, dia 26 e dia 29, dinamizada pela Associação Albacora, dia 21, dia 23, dia 28 e dia 30, dinamizada pela Associação Almadrava. Também podem visitar as mostras de artesanato na Rua do Cais entre as 19 e as 24 horas, dia 19, dinamizada pela Associação Albacora e dia 24, dinamizada pela Associação Asta. Encontram-se abertas até ao dia 20 de junho as inscrições para a 30ª edição da Feira do Livro de Tavira, a qual terá lugar entre 17 de julho e 4 de agosto na Rua do Cais, junto ao Jardim das Palmeiras. A participação nesta feira é reservada a livreiros, editores, alfarrabistas e outras entidades relacionadas com a divulgação do livro. Os pavilhões destinam-se à exposição e venda de documentos impressos ou audiovisuais, DVDs, CDs e vinil. Não será permitida a exposição e venda de outros materiais que não os mencionados. Cada pavilhão terá o valor de 230 euros, IVA incluído. Mais informações através da Biblioteca Municipal Álvaro de Campos, telefone 281 320 585 ou através do e-mail biblioteca@cm-tavira.pt. Tavira assinala os Santos Populares com um programa festivo que valoriza as tradições locais. Dia 23, no Jardim do Coreto, às 22 horas, atuação do Rancho Folclórico de Santo Estevão. Às 22h30, no Castelo, encenação de Amor Encantada pela armação do artista. À meia-noite, espetáculo piromusical. Dia 24 de junho, dia da cidade, às 6 da manhã, realiza-se a Marcha de São João, todos a caminhar sob as estrelas. Às 10h30, nos Passos do Conselho, a hastear das bandeiras. Às 11 horas, no Teatro Municipal António Pinheiro, vai ter lugar a sessão solene. Às 22 horas, na Praça da República, os Delfins. O Mercado Municipal de Tavira acolhe até ao dia 15 de setembro a exposição Olhares dos Mercados, Identidade, Frescura e Diversidade, promovida pela Sociedade Instaladora de Mercados Abastecedores, com o apoio do município de Tavira. A mostra contempla um conjunto de fotografias dos mercados do país, incluindo o de Tavira. Na Igreja de São José está patente a exposição Tavira Caritativa, Hospital do Espírito Santo de Tavira. Podem visitar a exposição de segunda a sexta-feira, das 10 às 13 e das 14 às 17. Na Igreja e Casa Museu da Misericórdia está patente a exposição Pão, Azeite e Vinho, Rituais de Fé, para visitar de segunda a sábado, das 10 às 12h30 e das 14 às 17h30. No Museu Municipal de Tavira Núcleo Islâmico está patente a exposição permanente Tavira Islâmica. Podem visitar as exposições de terça-feira a sábado, exceto aos feriados, das 9h30 às 13h e das 14h às 16h30. No Museu Municipal de Tavira Palácio da Galeria está patente a exposição permanente Dieta Mediterrânica Património Cultural Milenar. Até ao dia 6 de junho podem visitar a exposição O Azulejo em Portugal, uma história em aberto, que apresenta 5 séculos de azulejaria portuguesa do século XVI à contemporaneidade. Até ao dia 3 de outubro podem visitar a exposição Em Prol do Bairro, o Sal em Tavira, a Construção em Comum. Podem visitar as exposições de terça-feira a sábado entre as 10 e as 13 e entre as 14 e as 17. O museu encontra-se encerrado aos domingos, segundas e feriados.
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sentido das palavras, um olhar mais positivo sobre a vida. Passamos uma boa parte da nossa vida à procura da felicidade e imaginemos que a encontraremos num lugar livre de conflitos e dor. Porém, não é assim. A felicidade não resulta da ausência de conflitos, e sim da capacidade de lidar com eles. Não resulta da falta de dor, e sim da capacidade de não a valorizarmos como o centro das nossas atenções. Não vem da ausência de problemas, inquietações e dificuldades, e sim da capacidade de não nos deixarmos abater por eles. Não vem da ausência de críticas, e sim da coragem de sermos quem somos, independentemente daquilo que os outros possam pensar. A felicidade não vem de fora, e sim de dentro de nós. Não vem do mundo exterior, mas sim da nossa força interior, da capacidade que temos para reconhecer que somos realmente merecedores. Pense nisto e seja feliz.

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1: 14 horas. 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

o sentido das palavras, um olhar mais positivo sobre a vida. Passamos uma boa parte da nossa vida à procura da felicidade e imaginemos que a encontraremos num lugar livre de conflitos e dor. Porém, não é assim. A felicidade não resulta da ausência de conflitos e sim da capacidade de lidar com eles. Não resulta da falta de dor e sim da capacidade de não a valorizarmos como o centro das nossas atenções. Não vem da ausência de problemas, inquietações e dificuldades e sim da capacidade de não nos deixarmos abater por eles. Não vem da ausência de críticas e sim da coragem de sermos quem somos, independentemente daquilo que os outros possam pensar. A felicidade não vem de fora e sim de dentro de nós. Não vem do mundo exterior, mas sim da nossa força interior, da capacidade que temos para reconhecer que somos realmente merecedores. Pense nisto e seja feliz.

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1: 15 horas.
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1: Na Luz da Vira, a Sociedade Recreativa e Musical Luzense e a Secção de Pescas organiza duas noites animadas, no dia 19 com o do Reflexo e no dia 20 com a Acorde Anima. Para encerrar o mês de junho na Luz da Vira, os Sonâmbulos Futebol Clube realizam mais duas noites de grande animação, dia 26 com Arcílio Palma e dia 27 com Vera Pereira. Dia 20 de junho, entre as 10h30 e as 12h30, no Museu Municipal de Tavira Palácio da Galeria, realiza-se a oficina Roda de Oleiro para famílias com crianças dos 6 aos 12 anos. Atividade inspirada no vaso islâmico, com descoberta da época islâmica e experiência prática de modelação em roda de oleiro. A participação é gratuita, mediante inscrição prévia. Mais informações através do telefone 281-320-545 ou através do e-mail edu.museus@cm-tavira.pt. Dia 20, Tavira convida a pedalar com partida da Praça da República às 15 horas. Dia 21 de junho, entre as 10 e as 11h30, no Teatro Municipal António Pinheiro, vai ter lugar o concerto para bebés, A Bebé no Arraial, inspirado nos santos populares, destinado a bebés e crianças até aos 36 meses e respectivas famílias. Os bilhetes têm um custo de 7,5€, estão disponíveis na bilheteira do teatro e na BOL. Os Arraiais dos Santos Populares já são uma tradição em Tavira. Nos dias 20, 21, 23, 24, 27 e 28 de junho, pelas 21 horas, na Rua do Cais e no Jardim do Coreto, realizam-se os bailes. Dia 20 com o Grupo Gerações, dia 21 com o Rubén Filipe, dia 23 com Nelson Campos e também no dia 23 às 22 horas, atuação do Rancho Folclórico de Santo Estevão. Dia 24, Silvino Campos, dia 27, Cristiano Martins, dia 28, Hélder Reis. E vamos às mostras de artesanato. Podem visitar no Jardim das Palmeiras entre as 19 e as 24 horas as mostras de artesanato dia 20 e dia 27, dinamizada pela Associação Asta, dia 26 e dia 29, dinamizada pela Associação Albacora, dia 21, dia 23, dia 28 e dia 30, dinamizada pela Associação Almadrava. Também podem visitar as mostras de artesanato na Rua do Cais entre as 19 e as 24 horas, dia 19, dinamizada pela Associação Albacora e dia 24, dinamizada pela Associação Asta. Encontram-se abertas até ao dia 20 de junho as inscrições para a 30ª edição da Feira

0: Feira do Livro de Tavira, a qual terá lugar entre 17 de julho e 4 de agosto na Rua do Cais, junto ao Jardim das Palmeiras. A participação nesta feira é reservada a livreiros, editores, alfarrabistas e outras entidades relacionadas com a divulgação do livro. Os pavilhões destinam-se à exposição e venda de documentos impressos ou audiovisuais, DVDs, CDs e vinil. Não será permitida a exposição e venda de outros materiais que não os mencionados. Cada pavilhão terá o valor de 230 euros, IVA incluído. Mais informações através da Biblioteca Municipal Álvaro de Campos, telefone 281 320 585 ou através do e-mail biblioteca@cm-tavira.pt. Tavira assinala os Santos Populares com um programa festivo que valoriza as tradições locais. Dia 23, no Jardim do Coreto, às 22 horas, atuação do Rancho Folclórico de Santo Estevão. Às 22h30, no Castelo, encenação de Amor Encantada pela armação do artista. À meia-noite, espetáculo piromusical. Dia 24 de junho, Dia da Cidade, às 6 da manhã, realiza-se a Marcha de São João, todos a caminhar sob as estrelas. Às 10h30, nos Passos do Conselho, a estiar das bandeiras. Às 11 horas, no Teatro Municipal António Pinheiro, vai ter lugar a sessão solene. Às 22 horas, na Praça da República, os Delfins. O Mercado Municipal de Tavira acolhe até ao dia 15 de setembro a exposição Olhares dos Mercados, Identidade, Frescura e Diversidade, promovida pela Sociedade Instaladora de Mercados Abastecedores, com o apoio do município de Tavira. A mostra contempla um conjunto de fotografias dos mercados do país, incluindo o de Tavira. Na Igreja de São José, está patente a exposição Tavira Caritativa, Hospital do Espírito Santo de Tavira. Podem visitar a exposição de segunda a sexta-feira, das 10 às 13 e das 14 às 17. Na Igreja e Casa Museu da Misericórdia está patente a exposição Pão, Azeite e Vinho, Rituais de Fé, para visitar de segunda a sábado, das 10 às 12h30 e das 14 às 17h30. No Museu Municipal de Tavira, Núcleo Islâmico, está patente a exposição permanente Tavira Islâmica. Podem visitar as exposições de terça-feira a sábado, exceto aos feriados, das 9h30 às 13 e das 14 às 16h30. No Museu Municipal de Tavira, Palácio da Galeria, está patente a exposição permanente Dieta Mediterrânica Património Cultural Milenar. Até ao dia 6 de junho podem visitar a exposição O Azulejo em Portugal, uma história em aberto, que apresenta 5 séculos de azulejaria portuguesa do século XVI à contemporaneidade. Até ao dia 3 de outubro podem visitar a exposição Em Prol do Bairro, o Sal em Tavira, a Construção em Comum. Podem visitar as exposições de terça-feira a sábado entre as 10 e as 13 e entre as 14 e as 17. O museu encontra-se encerrado aos domingos, segundas e feriados.
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1: Na Luz de Tavira, a Sociedade Recreativa e Musical Luzense e a Secção de Pescas organiza duas noites animadas, no dia 19 com o do Reflexo e no dia 20 com a Corde Anima. Para encerrar o mês de junho na Luz de Tavira, os Sonâmbulos Futebol Clube realizam mais duas noites de grande animação, dia 26 com Arcílio Palma e dia 27 com Vera Pereira. Dia 20 de junho, entre as 10h30 e as 12h30, no Museu Municipal de Tavira Palácio da Galeria, realiza-se a oficina Roda de Oleiro para famílias com crianças dos 6 aos 12 anos. Atividade inspirada no vaso islâmico, com descoberta da época islâmica e experiência prática de modelação em roda de oleiro. A participação é gratuita, mediante inscrição prévia. Mais informações através do telefone 281-320-545 ou através do e-mail edu.museus@cm-tavira.pt. Dia 20, Tavira convida a pedalar com partida da Praça da República às 15 horas. Dia 21 de junho, entre as 10 e as 11h30, no Teatro Municipal António Pinheiro, vai ter lugar o concerto para bebés, A Bebé no Arraial, inspirado nos santos populares, destinado a bebés e crianças até aos 36 meses e respectivas famílias. Os bilhetes têm um custo de 7,5€, estão disponíveis na bilheteira do teatro e na BOL. Os Arraiais dos Santos Populares já são uma tradição em Tavira. Nos dias 20, 21, 23, 24, 27 e 28 de junho, pelas 21 horas, na Rua do Caixa e no Jardim do Coreto, realizam-se os bailes. Dia 20 com o Grupo Gerações, dia 21 com o Rubén Filipe, dia 23 com Nelson Campos e também no dia 23 às 22 horas, atuação do Rancho Folclórico de Santo Estevão. Dia 24, Silvino Campos, dia 27, Cristiano Martins, dia 28, Hélder Reis. E vamos às mostras de artesanato. Podem visitar no Jardim das Palmeiras entre as 19 e as 24 horas as mostras de artesanato dia 20 e dia 27, dinamizada pela Associação Asta, dia 26 e dia 29, dinamizada pela Associação Albacora, dia 21, dia 23, dia 28 e dia 30, dinamizada pela Associação Almadrava. Também podem visitar as mostras de artesanato na Rua do Cais, entre as 19 e as 24 horas, dia 19, dinamizada pela Associação Albacora e dia 24, dinamizada pela Associação Asta. Encontram-se abertas até ao dia 20 de junho as inscrições para a 30ª edição da Feira do Livro de Tavira, a qual terá lugar entre 17 de julho e 4 de agosto na Rua do Cais, junto ao Jardim das Palmeiras. A participação nesta feira é reservada a livreiros, editores, alfarrabistas e outras entidades relacionadas com a divulgação do livro. Os pavilhões destinam-se à exposição e venda de documentos impressos ou audiovisuais, DVDs, CDs e vinil. Não será permitida a exposição e venda de outros materiais que não os mencionados. Cada pavilhão terá o valor de 230€, IVA incluído. Mais informações através da Biblioteca Municipal Álvaro de Campos, telefone 281-320-585 ou através do e-mail biblioteca@cm-tavira.pt. Tavira assinala os Santos Populares com um programa festivo que valoriza as tradições locais. Dia 23, no Jardim do Coreto, às 22 horas, atuação do Rancho Folclórico de Santo Estevão. Às 22h30, no Castelo, encenação de Amor Encantada pela armação do artista. À meia-noite, espetáculo piromusical. Dia 24 de junho, dia da cidade, às 6 da manhã, realiza-se a Marcha de São João, todos a caminhar sob as estrelas. Às 10h30, nos Passos do Conselho, a hastear das bandeiras. Às 11 horas, no Teatro Municipal António Pinheiro, vai ter lugar a sessão solene. Às 22 horas, na Praça da República, os Delfins. O Mercado Municipal de Tavira acolhe até ao dia 15 de setembro a exposição Olhares dos Mercados, Identidade, Frescura e Diversidade, promovida pela Sociedade Instaladora de Mercados Abastecedores, com o apoio do município de Tavira. A mostra contempla um conjunto de fotografias dos mercados do país, incluindo o de Tavira. Na Igreja de São José está patente a exposição

0: São Tavira Caritativa, Hospital do Espírito Santo de Tavira. Podem visitar a exposição de segunda a sexta-feira, das 10 às 13 e das 14 às 17. Na Igreja e Casa Museu da Misericórdia está patente a exposição Pão, Azeite e Vinho, Rituais de Fé. Para visitar de segunda a sábado, das 10 às 12h30 e das 14 às 17h30. No Museu Municipal de Tavira Núcleo Islâmico está patente a exposição permanente Tavira Islâmica. Podem visitar as exposições de terça-feira a sábado, exceto aos feriados, das 9h30 às 13h e das 14h às 16h30. No Museu Municipal de Tavira Palácio da Galeria está patente a exposição permanente Dieta Mediterrânica Património Cultural Milenar. Até ao dia 6 de junho podem visitar a exposição O Azulejo em Portugal, uma história em aberto, que apresenta 5 séculos de azulejaria portuguesa do século XVI à contemporaneidade. Até ao dia 3 de outubro podem visitar a exposição Em Prol do Bairro, o Sal em Tavira, a Construção em Comum. Podem visitar as exposições de terça-feira a sábado entre as 10 e as 13 e entre as 14 e as 17. O museu encontra-se encerrado aos domingos, segundas e feriados.
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1: São 19 horas de sexta-feira. Esta é a informação na Horizonte Algarve. A Associação Portuguesa de Apoio à Vítima, a APAV, apoiou 169 pessoas refugiadas, vítimas de crime e violência, entre 2021 e 2025, no aumento de 287,5% face ao primeiro ano do período analisado. Segundo as estatísticas da APAV, relativas às pessoas refugiadas, vítimas de crime e violência, divulgadas por ocasião do Dia Mundial dos Refugiados, que se comemora neste sábado, a Associação apoiou 120 vítimas refugiadas em 2025, mais do triplo das 31 registadas em 2021, refletindo uma tendência de crescimento que se tem verificado nos últimos anos. No total dos 5 anos analisados, a Associação prestou apoio a 169 pessoas refugiadas, maioritariamente mulheres, que representam 71% das vítimas acompanhadas, enquanto os homens correspondem a cerca de 27%. Em mais de metade das situações acompanhadas pela APAV, não foi apresentada qualquer queixa ou denúncia às autoridades. Segundo os dados divulgados, apenas 28,4% das vítimas formalizaram uma participação, enquanto 58,6% não o fizeram. Entre os dias 19 e 21 de junho, a freguesia de Moncarapacho celebra os seus 555 anos de existência numa data carregada de simbolismo que assinala mais de meio milénio de identidade, património, tradição e comunidade. Ao longo de 3 dias, as comemorações reunirão cultura, música, património, etnografia, história e participação comunitária. Jorge Pereira, presidente da freguesia de Moncarapacho, falou sobre o assunto à Horizonte Algarve.
2: Para já é um recordar de um orgulho de uma história, de um património que sempre fez parte aqui da região. Moncarapacho tem oficialmente uma data, 1471, em que foi oficialmente constituída a freguesia, e foi no dia 19 de junho, daí nós fechámos os 555 anos. No entanto, Moncarapacho era sítio e tem história e vestígios há mais de 6 mil anos. Tínhamos uma presença importante nas vias romanas, no traçado que ligava Ossónoba, hoje Faro, e Balsa, hoje Santa Luzia, que ligava depois a Paz Júlia e depois à capital, ou seja, essas duas estradas encontravam-se, bifurcavam em Moncarapacho, e a Moncarapacho passavam, porque era uma zona com muita riqueza de água, afluentes, poços, ribeiras, e depois seguia então direção de Santa Catarina, Porto Carvalhoso, Pacto de Júlia Beja e depois para a capital. Em 1266, é também uma data importante para nós, em que Moncarapacho é referido nos anéis da história, que é quando Moncarapacho aparece no termo de Tavira, e o termo de Tavira é o quê? A carta administrativa do rei, que indica depois então a Tavira, taxas e têm que ser cobradas e regras, enfim, uma série de informações importantes em que refere Moncarapacho. Ou seja, Moncarapacho remonta documentalmente a 1266, mas oficialmente enquanto freguesia, enquanto paróquia, em 1471, daí os 555 anos. É um número que não será eventualmente redondo, mas 555 anos não deixa de ser um número curioso. E é também enquadrado numa altura em que o próprio concelho onde nós estamos inseridos festeja aí sim eles um número redondo que são 200 anos. Olham, esteja o bicentenário, e este ano acho que 2026 é realmente um ano em que é importante elevar essas duas datas importantes, e Moncarapacho, enquanto a maior freguesia do concelho, freguesia que representa quase 60% de todo o concelho de Olhão, e com a sua história, daí a importância de relembrar um pouco de onde vemos, quem somos hoje e para que direção é que nós queremos ir para o futuro.
1: E agora vamos conhecer a programação em detalhe. Começamos pelo que acontece já hoje.
2: Sexta-feira, como é um dia de semana, optamos por iniciar as festividades a partir das 18 horas. Às 18 horas nós vamos abrir as antigas instalações da Junta de Freguesia, onde teremos uma exposição do rancho folclórico Moncarapacho, e depois, a partir das 19 horas, nós vamos iniciar então as festividades, a recepção aos convidados e à população, onde teremos um catering, onde teremos um welcome drink, os aperitivos, e depois de receber

0: todos esses convidados, iremos ter então o hastear da bandeira e vamos ter o hino nacional a ser tocado pela nossa banda filarmónica 1º de dezembro de Mão Carapacho e cantada por Pedro e Teresa Viola, ambos dois fadistas de Mão Carapacho. Após o hino nacional e o hastear da bandeira, iremos ter então o meu discurso e o discurso do Presidente Ricardo Gueia Calé, Presidente do Município de Olhão. Depois iremos recriar o discurso que foi lido no dia 20 de junho de 1991 na Assembleia da República, quando Mão Carapacho foi elevado à vila. Quem fez a lei e leu o discurso foi o Cristóvão Norte, não Cristóvão Norte filho ou deputado, o Cristóvão Norte pai, na altura, que pronto, já faleceu, não é? Nós vamos ter o discurso, a recriação do discurso de 1991, porque no dia dos 555 anos, no outro dia, mas vamos festejá-lo também no mesmo momento, no outro dia festejamos também 35 anos enquanto elevados à vila. Depois vamos homenagear antigos presidentes que fizeram parte da freguesia de Mão Carapacho desde 1975. Mão Carapachenses também, de alguma forma, marcaram e participaram da vida ativa de Mão Carapacho e do seu percurso, que ainda se encontram entre nós hoje. Depois nós vamos fazer o desterrar de duas inaugurações que eu aí não vou explicar muito, que eu quero que seja uma surpresa para todos os convidados Mão Carapachenses e os gostam de Mão Carapacho. Vai ser uma inauguração na Praça Major João Xavier Castanheira, mesmo em frente à Junta de Freguesia de Mão Carapacho, e acabamos essa recepção, esse discurso, esse momento mais slender e eu, com o cantar os parabéns, com os 555 anos, a separar as velas e a comer o bolo. Na noite, nós vamos ter a nossa banda filarmónica 1º de dezembro, que irá atuar, a partir de umas 10h30, irá atuar num palco onde estará cerca de 40 músicos e teremos também um registro, também é surpresa, um registro um pouco fora da caixa, que aquilo é expectável de uma banda filarmónica.
1: Avançamos para 20 de junho, sábado. Jorge Pereira conta tudo sobre o extenso programa deste dia.
0: No dia 20, sábado, teremos o nosso rancho folclórico no Carapacho, que irá iniciar junto aos mercados, com uma representação e com os seus trajes antigos, dos tempos antigos, irão depois fazer uma caminhada até à nossa igreja matriz, onde nos irão prendar depois então com música e dança, bem ao mote do rancho folclórico Mão Carapacho, isso às 11 horas. Na parte da tarde, nós iremos ter, a partir das 15 horas, a inauguração, ou reinauguração, ou reabertura, diria eu, da Casa Museu José Fernando Mascarenhas, e iremos fazer uma visitação também ao Museu Paroquial, às várias ermidas, às igrejas, à Igreja de Santo Cristo, à da Santa Casa da Misericórdia, nossa Igreja Matriz. Vamos fazer uma visita no Fundo Patrimonial Histórico daquilo que é o nosso espólio a nível de museus e a nível de igrejas e capelas. Teremos depois já a apresentação do livro Mão Carapacho, História e Património do Sr. Francisco Lameira e da Matina Dalil, uma obra extraordinária, a melhor peça, diria eu, alguma vez feita sobre Mão Carapacho, uma obra com 477 páginas, que recria a história de Mão Carapacho desde os primórdios do tempo do Neolítico até à atualidade. No sábado, iremos ter, na noite, iremos começar os espetáculos com um momento lindo de harpa e voz. Após esse momento, com essa música mais clássica, teremos o desfecho então da noite com uma banda rock. Depois, pronto, e acaba então o sábado dia 20.
1: Resta falar da programação de domingo dia 21. O presidente da freguesia de Mão Carapacho adianta.
0: 9h30 temos o início de uma iniciativa dos amigos dos ciclomotores e dos automóveis antigos de Mão Carapacho, que irão ter um passeio de automóveis antigos às 9h30. Iniciará no pavilhão dos eventos em Mão Carapacho, ao pé do Largo do Mercado. Depois iremos ter, ao meio-dia, depois uma missa de ação de graças pelos 555 anos de Mão Carapacho. Depois, no período da tarde, vamos ter um debate com a Associação Após, a Associação do Património de Olhão, um debate, e depois, a seguir, um grupo informal, que é o Alba Mon, que é o Mon Carapaz, que irá fazer uma peça de teatro. Seja o debate da Após, seja o teatro da Alba Monca, será realizado nas instalações dos Meninos da Vila, da Santa Casa da Misericórdia de Mon Carapaz. E depois iremos fechar as festividades às 19 horas na Igreja Matriz, com um concerto da Orquestra do Algarve.
1: Jorge Pereira termina com um convite, quer para estes dias, quer para ocasiões futuras.
0: Aquilo que se pretende é, como eu dizia no início, é relembrar às pessoas aquilo que esqueceram ou que não conhecem, que é a sua história, que é as suas raízes, que é o seu património, os seus 555 anos de freguesia, é lembrarem-se do orgulho de uma terra que sempre foi de uma importância muito grande, com um grande movimento, com imensa história. Por exemplo, na altura do azeite, que era a zona do Algarve, era uma zona importantíssima da agricultura, azeite do figo, e, por exemplo, na altura dos lagares, dos 14 lagares existentes no concelho de Olhão, 9 eram de Mon Carapaz. A própria vila de Mon Carapaz e a freguesia de Mon Carapaz têm 7 igrejas e 2 capelas, são 9 no total. E está aqui realmente um marco aqui importante que convém as pessoas não esquecerem. E, no fundo, quando há cada vez mais apatia e desinteresse e despreocupação, relembrarmos as nossas raízes, relembrarmos o orgulho da nossa terra, cuidarmos dela e apontarmos para o futuro e o que é que queremos fazer, onde nós queremos partilhar com as várias gerações, e o planeamento futuro, acho que também é muito importante. Relevar esta data que não seja esquecida, e pensando que a última vez que foi feita uma festa deste calibre, uma elevação relativamente a uma data importante, já foi há 55 anos atrás, foi quando o Mon Carapaz festejou o seu 5º centenário. Agora, com os 555 anos, o que nós esperamos é que todos os moncarapachenses, todas as pessoas que gostem de Mon Carapaz, que venham até inclusivamente na parte mais solene, na sexta-feira, dia 19, a partir das 19, deixamos um horário possível que todas as pessoas, após o trabalho, possam também ir e fazer parte daquilo que será depois o cantar os parabéns e comer o bolo e, no fundo, apreciar o que Mon Carapaz tem a oferecer.
1: Mon Carapaz a celebrar 555 anos com 3 dias de cultura, música e património. É nestes dias 19, 20 e 21 de junho. Em Tavira encontra-se patente até dia 30 de junho, no foyer do Teatro Municipal António Pinheiro, a exposição Pequenos Bartos, a qual resulta de uma parceria entre a Oficina Bartolomeu dos Santos, a Câmara Municipal de Tavira e o Centro de Formação de Associação de Escolas do Levante Algarvio. Esta iniciativa celebra o talento artístico dos alunos das escolas de Tavira através da arte da gravura. A exposição Pequenos Bartos convida toda a comunidade a apoiar e aplaudir o futuro da criação artística local. No ciclismo, Tavira recebe neste sábado, dia 20 de junho, a primeira edição do Festival de Pista Cidade de Tavira, Engenheiro Brito da Mana. É na pista do Ginásio de Tavira. Trata-se de uma iniciativa organizada pelo Clube de Ciclismo de Tavira, que promete reunir alguns dos mais promissores jovens atletas da modalidade. A Horizontal Algarve esteve à conversa com o presidente do emblema tavirense, Marcelino Teixeira, começou por destacar a homenagem a Brito da Mana.
2: Sim, na parte de dirigismo, é daqueles nomes que se sobressaem de longe no ciclismo em Tavira. Pronto, isto hoje vamos querer fazer essa homenagem, porque vamos lançar pela primeira vez o Festival de Pista só para as escolas, e como tal achámos que deveríamos atribuir o nome do Engenheiro Brito da Mana ou evento Cidade de Tavira. Cidade de Tavira, Engenheiro Brito da Mana.
1: Outro elemento preponderante é a intenção de abrir portas a jovens atletas que, quem sabe, um dia poderão chegar aos escalões profissionais.
2: Sim, passa por aí. Nós temos dois projetos da Escola Fixa de Trânsito. Passa também um bocado por aí. A ideia será descobrir novos talentos para que amanhã ou depois venham subindo de escalões e que daqui por uns anos, que já em anteriores anos também este tipo de trabalho deu o seu fruto, e agora a ideia também passa por aí, ir às escolas para que consigamos cada vez mais atletas para a prática do ciclismo, e tem-se vindo a aumentar aos poucos, e este aqui também é precisamente, a ideia passa por aí, ou seja, irmos descobrindo talentos para que amanhã consigamos ter novos atletas na equipa profissional. Levará alguns aninhos ainda, mas pronto, é de pequeno que se começa a fazer este tipo de trabalho.
1: A prova conta com a participação de mais de uma centena de atletas de vários escalões de formação, desde as escolas até aos sub-17 e sub-19, incluindo também as categorias femininas.
2: Fechámos as inscrições com 118 inscrições, 118 jovens, entre meninas e meninos, né, rapazes e raparigas, que para nós é um excelente número, que à partida pela primeira vez que se faz isto, e que coincide com um outro evento que já tem alguns anos, que é no Matosinhos, lá na zona de Lisboa. Pronto, dividirmos aqui os atletas, embora lá seja no domingo, aqui é no sábado, mas vai sempre roubar alguns que poderiam vir e que não, roubar entre parênteses, que poderiam vir e que não vêm precisamente por isso. Dos 7 aos 19, exatamente.
1: O presidente do Clube de Ciclismo de Tavira falou do programa para este sábado.
2: O programa começa às 8 da manhã, com a chegada das equipas e a entrega dos dorsais, e depois a competição começa a partir das 9 da manhã, e irá até à volta das 14 horas, com a seguir a entrega dos respectivos prémios.
1: Um dia que se quer bem passado, e por isso o apelo à presença do público num evento que é de entrada livre.
2: Temos lá um apoio para que, não só com a ideia de bar em cima, mas com a ideia de, realmente, do calor que está aí, temos algumas águas para refrescar um bocadinho, porque na realidade parece-me que vai fazer o mesmo calor. E então, como tal, são muitas horas ali, temos que ter alguma coisa para entreter. Vamos ter entradas livres. Por acaso, não tinha reparado, só agora é que reparei, que coincide com o dia de mercado municipal, mercado mensal, pronto, que possivelmente irá estar mais gente do que o que nós, ou mais pessoas do que nós esperávamos. Normalmente neste tipo de eventos vão sempre algumas pessoas, mas a maior parte é familiares dos atletas, né? E como tal, depois vamos ver, mas essencialmente a ideia é que se consiga vir fazendo coisas em Tavira para a modalidade, para isto ir crescendo e ir buscar captar novos talentos.
1: E a ideia é mesmo que o Festival de Pista Cidade de Tavira Engenheiro Brito da Mana conquiste o seu espaço e, à semelhança do que se quer com o Festival de Pista de 5 de Outubro, se torne anual.
2: O 5 de Outubro será sempre o 5 de Outubro, e esta ideia, pois, é continuar. Qual é a nossa ideia aqui? É a primeira vez, para nós ter uma surpresa o número de atletas com que fechamos as inscrições, mas a ideia é, como é a primeira vez, tentar onde é que se consegue, onde é que se pode melhorar, para que para o ano possamos vir a ter mais, porque a ideia é dar uma continuidade a este tipo de festival de pista.
1: Marcelino Teixeira deixou uma nota final.
2: Já agora também gostaria de agradecer a disponibilidade e a ajuda do município de Tavira, têm sido incansáveis na colaboração para colocar tudo aquilo que tem sido feito, ou que faz falta para o evento. Também o Crédito Agrícola tem-nos apoiado nisto, com alguns brindes também, e também algumas juntas de freguesia do Conselho de Tavira que nos ajudaram para que isto fosse possível também, porque isto são tudo muitas despesas. Temos desde os comissários a tanta coisa que tem que ser paga com isto, e as receitas não são nenhumas, porque as entradas são livres, não é? De qualquer maneira, é um convite que eu fazia à população de Tavira para apoiarem este tipo de eventos, mais que não seja com a sua presença, que já é bastante bom para nós.
1: A primeira edição do Festival de Pista Cidade de Tavira Engenheiro Brito da Mana acontece na manhã deste sábado 20 de junho na pista do Ginásio de Tavira. A organização é do Clube de Ciclismo de Tavira. Por agora é tudo. Resta-me desejar a todos bom fim de semana.
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1: Sejam bem-vindos ao Consultório do Consumidor Deco. Hoje temos como tema compras saudáveis e para nos esclarecer contamos com Sandra Rodrigues da Deco Algarve. Sandra, o que devo ter em atenção para fazer compras mais saudáveis?
9: Verdade, no âmbito do projeto Tudo a que Tens Direito, a Deco está aqui a ajudar os consumidores a fazer escolhas alimentares mais equilibradas, saudáveis, porque é essencial para a saúde e bem-estar de todos. Cada escolha influencia o ambiente, a economia local e o futuro da alimentação. Sejam alimentos frescos ou processados e embalados, é preciso dar atenção ao rótulo, à origem, ao prazo de validade e às condições de conservação. A verdade é que somos o que comemos e a Deco apresenta aqui algumas dicas que podem fazer diferença nas compras para que elas possam ser efetivamente mais saudáveis. Começando pela ida ao supermercado. Antes de ir às compras é importante que, em primeiro lugar, se defina o orçamento. A verdade é que, apesar de não estar relacionado com a questão da saúde, mas assim falando também na saúde do nosso orçamento mensal. Em seguida, planear as refeições é importante para fazermos melhores escolhas e, neste modo, fazer uma lista que seja mais consciente. Durante as compras, é importante ter atenção aos rótulos, ler os ingredientes, ter atenção aos prazos de validade, aos modos de conservação e utilização. É muito importante que se procure a declaração nutricional, ter atenção às gorduras, aos açúcares e ao sal. Uma dica que podemos deixar é que, se na lista dos ingredientes, nos três primeiros ingredientes, encontrarmos sal, gordura ou açúcar, significa que este produto não deve integrar as nossas escolhas no dia-a-dia alimentar, porque tem altos índices de gordura, sal ou açúcar. Ter atenção também à informação sobre as datas de validade. O consumir até indica segurança alimentar e não deve ser ultrapassada. Quando a indicação é de preferência antes de, indica que a qualidade do alimento que ainda pode ser consumido se mantiver bom aspecto e odor. É também necessário ter cuidado com as alegações nutricionais e de saúde e indicações que digam rico em fibra ou baixo teor de gordura. Estas alegações exigem provas científicas. Portanto, verificar a origem e a frescura dos alimentos é outro ponto essencial para fazer compras mais saudáveis. Verificar aqui, no caso das frutas e legumes, eles devem estar firmes, cores vivas e sem manchas. No caso do pescado, deve ter os olhos brilhantes, guelras vermelhas e um odor fresco a mar. E no caso das carnes, devem apresentar cor viva, aspecto úmido e sem odores fortes. Conservar os alimentos em casa é outro fator crucial. Arrumar os alimentos frescos corretamente no frigorífico. E aqui é importante que as temperaturas estejam situadas entre os 0 e os 5 graus. Os alimentos congelados conservam a sua qualidade nutricional em temperaturas abaixo dos menos 18 graus. A dica Deco, congelar os alimentos no frigorífico e não voltar a se forem descongelados no frigorífico e nunca voltar a congelar novamente. E no caso das escolhas mais sustentáveis, ter atenção a produtos que sejam locais e sazonais com menor impacto ambiental. Vão acabar por ter um valor nutricional também mais interessante e com menor impacto. Optar por produtos que sejam a granel ou avulso, sempre que seja possível, e evitar aqui desperdícios alimentares. Portanto, no âmbito do projeto Tudo a que Tem Direito, vamos deixar aqui todos os consumidores informados sobre os seus direitos, enquanto consumidores de bens e serviços, que é o primeiro passo para serem cidadãos mais ativos, interventivos e participativos. Deixamos o desafio para acompanhar o projeto Tudo a que Tens Direito, que pertence aqui, financiado pela União Europeia através do Single Market Program.
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o sentido das palavras, um olhar mais positivo sobre a vida. Passamos uma boa parte da nossa vida à procura da felicidade e imaginemos que a encontraremos num lugar livre de conflitos e dor. Porém, não é assim. A felicidade não resulta da ausência de conflitos e sim da capacidade de lidar com eles. Não resulta da falta de dor e sim da capacidade de não a valorizarmos como o centro das nossas atenções. Não vem da ausência de problemas, inquietações e dificuldades e sim da capacidade de não nos deixarmos abater por eles. Não vem da ausência de críticas e sim da coragem de sermos quem somos, independentemente daquilo que os outros possam pensar. A felicidade não vem de fora e sim de dentro de nós. Não vem do mundo exterior, mas sim da nossa força interior, da capacidade que temos para reconhecer que somos realmente merecedores. Pense nisto e seja feliz.

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3: Cá estamos com mais um clube na Rádio Zona Algarve, sextas-feiras. Não se esqueçam, se o vídeo não estiver no YouTube, se o vídeo não estiver no Facebook, vai estar no YouTube, isso é de certeza. Quem tiver de carro pode vir aqui, 96.9, em todo o Algarve e sul de Espanha. No YouTube está lá o vídeo sempre, no YouTube da rádio, que é Rádio Horizonte Algarve. No meu também vai estar apenas a entrevista, o set fica para a rádio. Hoje vou ter aqui um convidado que já está aqui no Algarve há alguns anos, mas é alentejano, vem cá para trabalhar e assim é bom para todos, que é o Diamond Conde. Já tenho estado a ver aqui atrás e hoje vamos já passar aqui para ele. Bem-vindo.
4: Obrigado.
3: Diamond, eu trato de Diamond ou trato por...
4: É igual. Normalmente tratam-me sempre por Diamond, mas pode ser João.
3: É João.
4: É, Diamond. João.
3: Diamond. Então, tu vieste para o Algarve para pôr música ou vieste para outra coisa qualquer?
4: Não, eu vim para o Algarve quando tinha 5, 6 anos, mais ou menos. Os meus pais vieram para cá trabalhar e pronto, eu vim com eles e desde aí que estou cá.
3: Estás aqui no Algarve?
4: Que estou cá no Algarve,
3: sim. E foi cá que aprendeste ou que começaste o gostinho do...
4: Foi aqui que começou o gosto pela música
3: vieste,
4: de um todo.
3: Vieste para onde? Que cidade?
4: Silves.
3: Ah, Silves.
4: Sim, fui para Silves, pronto, cresci lá até aos meus 18. Depois fui para a Suíça, tive lá 7 anitos. Foi lá que comecei como DJ, na Suíça.
3: O que é que tocavas lá? Que género é que tocavas?
4: Kizomba.
3: Era?
4: Só Kizomba.
3: Para a comunidade portuguesa?
4: Para a comunidade portuguesa, para alguma comunidade também. Suíça, francesa.
3: Olha, nem é mal porque a comunidade portuguesa em qualquer lado do mundo é sempre pimbas.
4: Sim. É. E lá, até por acaso, o sítio onde eu comecei era um barzinho muito pequenino, para aquilo que cabiam ali 50 pessoas, se tanto. Mas era dentro do restaurante do clube do Benfica de Lausanne. Eles tinham o restaurante, faziam bailes, o bailarico Pimba, e tinham um anexo que ele transformou num pequeno bar. E foi aí que começámos, que eu comecei, foi aí a dar os toquezitos como DJ, sim.
3: Com Kizomba?
4: Com Kizomba, só Kizomba, na altura só Kizomba. Eu cresci, portanto, num bairro em Silves, tive, portanto, desde 6, 7 anos, contacto com a música, neste caso, música africana, Kizomba, Kuduro, Funaná, pronto, esse tipo de música. Pronto, e quando comecei foi na Kizomba.
3: E depois, quando vieste para cá, tiveste 7 anos em...
4: Sim, tive lá 7 anos.
3: Quando voltaste, foi fácil arranjar trabalho? Ou...
4: Sim. É assim, na altura eu fui trabalhar para uma empresa para vender peças de automóveis durante o dia e comecei como DJ aqui em Portugal, porque lá já tinha algum nome de ser DJ de Kizomba, fiz festas, portanto comecei lá do zero, digamos assim, fui aprendendo, fui conhecendo pessoas que me ensinaram bastantes coisas e depois cheguei lá a uma casa que foi assim, a casa maior que eu toquei lá, que era o Diva Club, em VV,

0: que era uma casa, o dono era um turco, mas praticamente a gerência era toda portuguesa. Se faziam muitas festas viradas para os portugueses. Fiz a festa com a Cataleia, cantora de Kizomba, o Landrico, DJ Télio, e na altura eles estavam não no patamar que estão agora.
1: Estavam
0: no início. Pronto, eu, quando eram essas festas mais viradas para os portugueses, comecei a ser convidado. Pá, e fui vendo os outros DJs lá, fui aprendendo, fui consumindo as várias técnicas de cada um. Depois aqui, quando vim, comecei no bar Dois Irmãos na Guia, também só Kizomba. Eles tinham, portanto, à sexta-feira ainda continuam a fazer o baile, e o sábado era para DJ, e na altura não tinham. O meu, ele não é meu padrinho, mas é como se fosse, o Bruno Canário, sabia que eu tinha chegado há pouco tempo, que eu metia uma musiquita lá, que ele ia vendo no Facebook e tal, e disse-me, pá, vens cá fazer um teste, e pronto, e fiz o teste, correu bem, e fiquei, sim.
1: E ficaste. Aqui, uma aqui à parte, para que às vezes o pessoal pensa, os valores, neste caso estamos a falar de Suíça, não é?
0: Suíça, sim.
1: Os valores era também que é outro país, é um país com... É diferente, é muito diferente daqui. Ou seja, aqui está equiparado ao ordenado mínimo e lá também está... Ou ganha-se bem?
0: Se formos equiparar aquilo que é o ordenado mínimo, ganha-se muito mal.
1: Lá?
0: Sim. Muito mal. Como DJ. Agora é assim, eu também não posso dizer que ganha-se muito, muito mal, porque eu também estava numa fase muito precoce. Portanto, eu estava numa fase mais de mostrar trabalho, tecnicamente não era bom, estava a aprender, portanto ia aprendendo com cada noite que ia passando, ia aprendendo mais e mais, e portanto não tinha um cachê muito elevado. Pá, ganhava ali entre 150 a 200 francos por noite, 150 francos dá cerca de 125, 130 euros por aí, mais coisa, menos coisa. Opa, se eu for comparar isso ao ordenado mínimo,
1: lá, pois,
0: não é mal pago, pronto, porque são, o ordenado mínimo são 3 mil, 2 mil e tal, 3 mil.
1: Por aí, sim.
0: Portanto, não.
1: Esse registro musical praticamente é consumido só na comunidade portuguesa, não é?
0: Agora, nesta altura exata, não sei como é que está, mas na altura já havia muitos suíços, franceses, que também consumiam a kizomba, naquilo que é aquela kizomba, como é que é dizer, aquilo não é bem uma kizomba, até existe um nome para isso, pá, é uma kizomba diferente, é ali uma espécie de zouk misturado com kizomba, pá, também a nível de dança, também se dança um bocadinho diferente, mas pronto, eles já estavam, já na altura já se consumia bastante kizomba lá. Mas a maior parte é a comunidade portuguesa e palop, não é? No geral.
1: Sim, sim. Pois. E aqui continuas a tocar o registro, não é? Andas ali.
0: Porque... eu no início só fui só para Kizomba, portanto era aquilo que eu também conhecia mais e que estava mais à vontade. Depois comecei, portanto, a ir um bocadinho atrás das modas. Começou a aparecer outros estilos musicais, e eu comecei a ir um bocadinho atrás desses estilos musicais até encontrar o afro, que é aquilo que eu toco e que eu sou, sim, aquilo que eu mais me identifico. Eventualmente vou fazendo uma noite ou outra de funk também, quando é necessário, quando recebo o convite para isso também faço. Mas
1: sentes que o funk já está um bocadinho, já está a morrer? Ou...
0: Eu não vejo isso dessa forma. Eu tenho aqui neste
1: morrer
0: sentido...
1: Morrer assim, pois. Quando a gente diz morrer, não quer dizer que tenha morrido. Nós já não estamos a consumir tanto. Ou não?
0: Eu acho que sim, um bocadinho, isto é a minha opinião, um bocadinho pessoal. Eu acho que o funk entrou num registro que é sempre igual. Por exemplo, agora está muito na moda os supostos remixes que eles dizem, que pegam numa música qualquer.
1: Pois, eu acho que aí. E agora aconteceu com aquele Pedrinho, né? Com o Scatman John.
0: Exatamente.
1: Já anularam-lhe a música, mas também. Eu acho que. E aconteceu com a outra. como era o nome dela, que plagiou a música da Nelly Furtado, não foi?
0: Foi, eu ouvi falar qualquer sim, coisa, sim. Mas eu não sigo
1: eu
0: muito.
1: Acho, pois, eu acho que é isso que está a acontecer. Eles estão a pegar em músicas e não...
0: E não
1: querem pagar o royalty ou não querem pagar direitos.
0: Sim, os direitos de autor.
1: E
0: o problema é que, porque é assim, o funk quando entrou, quando o funk chegou, e às vezes quando eu faço noites de funk, ou por exemplo, nas minhas noites, eu faço, as minhas noites são, neste momento é só afro, mas toco outros estilos também durante a noite, consoante aquilo que a casa
1: envolve.
0: Exatamente. E também toco funk, como é óbvio, porque é um estilo também que direciona um bocadinho mais para as mulheres, para poderem dançar e tudo mais. Só que o funk chegou a um ponto que no início, que era, pá, era uma música com uma história, é quase como se fosse o hip-hop aqui,
1: pois.
0: Em que antigamente, Sam the Kid, Valete, etc., contavam uma história, às vezes podia até ser fictícia, mas era uma história daquilo que se vivia no dia-a-dia. O funk também, quando apareceu, era dentro da mesma linha. Agora não. Agora o funk é só putaria. É. Não tem mais nada.
1: É. E muito repetitivo, não é?
0: E muito repetitivo.
1: Essa putaria repete muito.
0: É. E o problema, e aquilo que aconteceu, foi que as pessoas começaram a deixar de consumir tanto funk, derivado a isso, porque é sempre igual, é sempre a mesma coisa.
1: E as rádios também não podem passar?
0: As rádios também não podem passar, porque têm muitos palavrões.
1: Exato.
0: E pronto, então a necessidade que os artistas tiveram foi de, ok, estamos a perder aqui um bocado de gás, temos que ir buscar gás. Onde é que vamos buscar gás? Música conhecida, porque lá está, fazer uma música dessas com uma música que já é conhecida há muitos anos, tem uma grande probabilidade de entrar no ouvido rápido e fácil. E perdeu-se ali um bocadinho de criatividade.
1: O funk é produzido pelos brasileiros. Brasileiros são não sei quantos milhões.
0: Sim, sim, sim.
1: Lá.
0: Sim, aquilo, lá. Sim. Isso é verdade. Sim, lá fazem grandes fortunas. Eu aqui tenho visto casas já apostar forte em artistas grandes, artistas que são conhecidos mundialmente, e depois chegam cá casas que até nem são tão grandes quanto isso. Não estamos a falar de um pavilhão atlântico ou etc. Estamos a falar de casas mais pequenas e não conseguem encher.
1: Pois.
0: Porque é muito repetitivo. Sai o António, vem o Manuel, a música é praticamente a mesma.
1: E quase não se nota o timbre de voz, porque aquilo é tudo...
0: Sim, depois, assim, alguns eu já ouvi ao vivo, tive a oportunidade de ouvir alguns ao vivo, que realmente cantam, têm voz para fazer aquilo. Não digo 80%, mas se calhar 60% a cantar ao vivo.
1: Então, não... vamos aqui agora à tua história. Tu estiveste lá na Guia, etc, etc. Sim. Depois foste para a Albufeira, não é?
0: Não, depois da Guia comecei a receber alguns convites. Recebi um convite do Farnós, na altura, à sexta-feira, para fazer uma noite mais direcionada para o afro. Eu estava a começar há pouco tempo a tocar afro. Começámos a fazer aquilo, tivemos aquele projeto, correu lindamente. Foi um espetáculo. Através daí... ganhei também o Morrito em Portimão, que agora é o Magna, mas era o Morrito, que fazia uma noite afro-latina, mais direcionada para a Kizomba, para as danças Kizomba, Semba, e depois, à meio da noite, mudava-se ali um bocadinho, afro, funk, também algum funk, era pouco, mas também se tocava reggaeton, algum funk.
1: Reggaeton, não?
0: Não, era mesmo Kizomba, Semba, afro e funk. E eventualmente passava-se uma musiquita ou outra de reggaeton, mas muito, muito dificilmente isso aconteceu. E daí foram sempre surgindo outras casas, Clube Vida, Nox em Lagos, pronto.
1: Mas e onde é que te sentes melhor? Eu sei que é um bocado difícil responder,
0: sim,
1: porque estás a trabalhar numa casa, mas se não estivesse a trabalhar no Farnós, onde é que poderias, em cidade, não preciso dizer o nome, mas em que cidade?
0: Em cidade. Eu acho que é Faro mesmo. Apesar de eu viver na Guia e ser lá daquela zona, e atenção, fui ao Clube Vida duas vezes como cabeça de cartaz, casa completamente cheia, correu super bem, não tiro o mérito a isso. Mas Faro... pelo facto de já serem muitos anos...
1: Eu acho que sim, eu acho com... que, é, que o que se sustenta lá é os estudantes.
0: É, sim, sim,
1: porque,
0: sim, sim.
1: Porque a Albufeira tem muitas casas, mas não tem pessoas suficientes para encher todas de inverno, sim, para esse estilo de música.
0: É. Não, eu, por exemplo, a Albufeira, à noite, no inverno, é... Como é que quer dizer? É parado.
1: É parado.
0: É parado. Porquê? Porque a malta, que, os locais que lá vivem, que podem consumir essa música...
1: Até mesmo o Dice em Vila Moura.
0: Sim. É.
1: Que 98% é tudo de quarteira, do público quarteira, Lolé, Almacil. E o inverno, às vezes...
0: É complicado,
1: é muito complicado.
0: Sim, sim. É como complicado. O Clube Vida é igual. O Clube Vida também, aliás, no verão eles apostam muito nas noites com os holandeses, que trazem,
1: certo,
0: vêm excursões com DJ e tudo, trazem, sim, tudo. Eles apostam muito nisso porque realmente a noite em si, no inverno, não é... Antigamente havia. O problema é que, é aquilo que eu costumo dizer, é muito repetitivo o tempo inteiro.
1: Pois.
0: Se nós formos ver, ou seja, o Dice eu não conheço assim muito, não posso falar muito, mas por exemplo o Clube Vida aposta-se muito aqui, a nível de DJs aqui locais, são 2-3 no máximo, que lá vão uma ou duas vezes por inverno. De resto trazem, pá, artistas de Lisboa, artistas do Porto, artistas como agora era para estar até o MC Daniel, que é muito conhecido. Pronto, eles apostam muito nesses artistas assim grandes. O artista local, e é isso que neste caso eu tiro o chapéu ao meu amigo Tazo, que é o gerente do Farnós, porque ele só aposta, não é só aposta, ele aposta nos DJs daqui, e quando traz um artista de fora, é um extra para o cliente, não é uma rotina.
1: Pois.
0: E eu acho que Clube Vida, Dice, Catedral, têm dificuldades a trabalhar no inverno, por isso mesmo. Porquê? Porque habituaram as pessoas só festa grande, só festa grande. E eu costumo dizer uma coisa, um artista grande não ganha 300 ou 400 euros por noite. Ganha 2, 3 mil euros por noite. Portanto, quem dá dinheiro à casa são os artistas locais, são aquele DJ residente que lá está todos os dias a fazer um trabalho, que mantém a casa cheia todos os dias. Esse artista é que dá dinheiro à casa, porque recebe um cachê mais pequeno, não há produções, não há hotéis para pagar, jantares. Portanto,
1: faz o... O residente sabe o público que tem,
0: faz a casa, exatamente. E eu acho que é aí que está o segredo, que é, e vê-se, por exemplo, o Twice também tem sempre o mesmo DJ residente, o Twice ali em Faro, o First Floor também tem o André Salgueiro. Portanto, quer dizer, são as casas que trabalham o ano inteiro sempre bem, todos os dias. Dê por onde der, tudo bem que temos ali os estudantes próximos e tudo mais, mas se eles habituassem a festa grande, as pessoas começam a juntar dinheiro para ir à festa grande.
1: Não, é que depois é uma escalada, estás sempre a subir, e depois tens que oferecer sempre mais. Isto passou-se com a Lucomia, que é sempre
0: DJs, exatamente.
1: Sempre DJs, e quando... Mas também estás a trabalhar numa casa boa, porque eu trabalhei naquela casa 4 anos. Trabalhei 3 anos e meio com um e 3 anos com um e um ano com dois. E para mim acho que é a casa com as dimensões ideais e com o formato ideal.
0: É.
1: Porque não é grande, não é pequena, é o ideal para...
0: É.
1: Não sei como é que está as rendas agora, mas é o ideal para... E está igual como eu deixei. É o ideal para, pronto, para trabalhar e ganhar dinheiro e funcionar muito bem. E ainda bem que o Tassi está ali a fazer um bom trabalho, que ter-se mantido, porque lá em fora aquilo é complicado.
0: Aquilo é...
1: Há uma guerra lá.
0: Sim. Temos outras casas que fecharam por isso mesmo.
1: É que estão a todas a oferecer o mesmo estilo musical, que é o... que é o mais fácil, que é o comercial, e depois...
0: Sim, eu costumo dizer, o fácil não é abrir a casa e não é encher a casa duas ou três vezes, fácil é manter,
1: fácil
0: ao longo dos anos, aquele registro, obviamente, por exemplo, ali no Faro Nós, foi-se criando, na altura que eu fui para lá, A sexta-feira era o afro, o sábado era uma noite mais comercial, onde se tocava algum funk. Agora não, agora a sexta-feira é só, só funk, quero dizer, é a noite é funk, é o baile das safadinhas, e o sábado passou para o afro
1: classe. Mas ele está a fazer uma coisa boa, que nos três dias são três DJs diferentes, não é?
0: Três DJs diferentes, portanto, pois, agora... Costuma ter o DJ Arley, que já esteve aqui também, que é um...
1: Não, o Arley não teve, pronto.
0: Ah, o Arley ainda não teve,
1: nem
0: pronto.
1: O Arley, nem o... E o André também não.
0: E o André também não, ok. Pronto, o Arley, muita gente conhece. Sim. O Arley, aliás, eu tenho uma produção com ele. O Arley está à quinta-feira, nem todas, porque ele, como faz a funkelada e faz mais outros eventos, acaba por andar de um lado para o outro. Agora tem lá um miúdo novo, que é o Bruno Santos, da Albufeira. Eu trouxe ele a tocar um sábado comigo.
1: Também toca, que é afro?
0: Sim, é mais na onda do afro, sim. Afro. E ele está a começar agora mesmo, portanto, ele mandou-me mensagem, já o conheço de outras paragens da Albufeira, da Baixa. Ele trabalhou no bar onde eu tocava. E pronto, ele agora falou comigo, pá, estou a começar a tocar. E eu disse, olha, então vou falar com o Taz, passei os contactos, ele falou com o Taz, olha, vens fazer o warm-up para testar, para ver como é que é. E entretanto agora começa a ir às quintas-feiras, está lá.
1: É pá, isso é bom porque isso, eu sou sempre a favor de, eu como fiz-me residência há muitos anos, ou porque estou farto, ou então a minha mentalidade já mudou, porque eu acho que um bar que tenha... Estamos a falar de DJs responsáveis, não é?
0: Sim, sim.
1: Que um bar que tenha um DJ diferente é uma oferta que dá ao cliente de maneira
0: diferente,
1: diferente
0: também,
1: tocar,
0: é.
1: De tocar. Até pode ser a mesma música, mas é outro.
0: É
1: diferente. Então, tu estás a dizer que já fizeste produções, fazes produções também afro?
0: Não só.
1: É?
0: Não só. Então, pronto, okay. Aquilo que eu faço a nível de produção, tenho feito um bocadinho a ghost produção. Portanto, tenho vendido algumas instrumentais da afro a DJs. Não,
1: pois.
0: Não posso falar.
1: Sim.
0: Pronto, quem são. Depois tenho dois afros lançados no Spotify, YouTube, etc. Uma com o Arley, uma sozinho. E depois tenho a produção que fiz algumas produções com a LEC. Tenho um afrobeat estilo mais Naija com ela. Depois temos uma kizomba também. E temos mais dois ou três projetos não prontos a 100%, mas quase prontos. Pronto, e agora está aqui um bocadinho
1: no
0: parado.
1: No YouTube, como é que a malta vai lá buscar?
0: No YouTube é DJ Diamond, normalmente, com dois S, DJ mesmo, tem que ser mesmo
1: DJ,
0: escrito.
1: DJ.
0: Exatamente.
1: Eu já te vou por aí, ó. DJ.
0: É.
1: DJ. E aí é que tens...
0: Sim, aí tenho as músicas, depois estão também todas no Spotify.
1: Deixa-me lá ver aqui... Espera aí que eu vou pôr aqui. Aí vê lá aí qual é que é. Olha esse lado aí. É assim? Vê lá se é assim.
0: Não, é D-I-A.
1: D-I-A?
0: D-I-A. Está ao contrário, é só trocar o A com o I.
1: É isso?
0: É isso. À partida já deve aparecer qualquer coisa. Um bocadinho para baixo. É porque isto de DJ Diamond também existe em...
1: Pois. Te quero ser todos. Diamante bruto.
0: Não está a aparecer. Tens de pôr põe DJ Diamond somada. Vai aparecer logo o canal. Tem que levar um espacito. Isso, exatamente.
1: Somada.
0: Somada, exatamente.
1: Sim?
0: É assim.
1: É assim ou assim?
0: Não, somada mesmo, somada. Como está, sim.
1: Vamos lá ver aqui... Pronto.
0: Está aí, depois está o canal.
1: É este?
0: É esse mesmo. Aí está no tópico.
1: Vou pôr aqui para o pessoal, espera aí, para o pessoal ver aqui... 5. É isto que tem que procurar para DJ Somada, para ouvir aí o Eris e Somada.
0: Exatamente.
1: Ok, ainda vou pôr porque pode cortar aqui o
0: é, tem o os direitos de autor, é.
1: Pode cortar aqui o pio à gente e a gente não quer nada disto. Pois, então, tens feito essas músicas e tens feito Ghost Producer, não é?
0: Sim.
1: Sempre? Sim. Sempre com o estilo?
0: Sim. É, pronto, aquilo que eu produzo para mim, para lançar para mim, é no Afro. Depois, pronto, tenho Kizomba, tenho Niger com a LEC, que também está no meu canal. Pronto, ela canta e eu fazia a produção toda das instrumentais dela. Kizomba, Naija, Afrobeat. Temos também uma que tem um pouco de hip hop no meio, que foi uma parceria que fizemos com um rapaz holandês que canta. Pronto, e temos assim um bocadinho de tudo.
1: Um bocadinho de tudo. É. E então, quem quiser te procurar. Estavas a falar que tinhas levado aquele rapaz lá ao Farnós. É fácil de para quem te quer vir trabalhar para o Algarve, é fácil arranjar trabalho?
0: É fácil. É preciso procurar. Há casas.
1: Há casas e espaços? Há casas. Achas que há?
0: Há casas e espaços. O que eu vejo aqui no Algarve, que não existe noutras zonas, que eu também já tive a oportunidade de passar e de tocar, também fui tocar a Setúbal, e que existe uma união muito grande entre os DJs, que aqui não existe. Aqui existem meia dúzia que são unidos uns com os outros e depois existem outros que não são tão unidos.
1: Eu acho que essa desunião é geral, é mundial.
0: É
1: assim, há pequenos apontamentos de grupos de DJs que
0: se unem.
1: Se unem.
0: Pois. Porque eu aqui o que é que eu vejo? Eu vejo, por exemplo, uma casa, não interessa qual, tem o DJ residente. E o DJ residente, se lá for outra pessoa tocar ou pedir trabalho para tocar, o DJ vai sempre pensar que aquela pessoa é o concorrente e que vai roubar o trabalho e que vai. E isso não é verdade. Existe trabalho para todos. Por exemplo, ele veio o miúdo agora está à quinta-feira, o André que está à sexta-feira a fazer o baile das chafadinhas,
1: o André Puli,
0: quando não pode vou eu no lugar dele.
1: Pois.
0: Eu já tive, por uma questão pessoal, precisava do sábado, troquei com ele, fui na sexta-feira, ele foi no sábado, ponto final.
1: Aliás, eu até vou-te contar aqui um episódio que aconteceu com este, mas acontece com muitos, que é um colega nosso ficou num bar como residente, num bar que tinha vários DJs. Ele foi só oferecer com um valor apetecível para o patrão, porque a gente sabe que
0: sim,
1: é assim que funciona.
0: E, infelizmente.
1: Há de ser sempre assim. É uma... E o que aconteceu? Essa pessoa não sabe trabalhar a equipa. Okay. Então ficou com os dias todos. Fez uma época. Porquê?
0: Pois.
1: É sempre o mesmo estilo musical. Por muito que varei o estilo, ou porque muda a ordem das músicas, já sempre aquilo que a gente vamos lá bater, porque é inevitável aquelas músicas que a gente tem que passar aquelas.
0: Exato.
1: Só que, para quem está lá a trabalhar todos os dias, vai-lhe soar sempre a mesma coisa.
0: Exatamente, é.
1: E ficaram fartos dele.
0: Fez.
1: Por isso eu recomendo sempre, eu aconselho sempre para a malta que tenha a gestão de um bar, é pá, convidem amigos, ponham lá, ele arranja, faça intercâmbio.
0: Sim.
1: Se houver essa oportunidade, faça intercâmbio de uns bares para os outros, porque assim, além de ficar todos ganham, além de todos ganharmos, ele não fica, porque poderá haver um patrão que, pá, isto é sempre a mesma coisa, sempre. Basta só dois ou três clientes, amigos do patrão, a dizer que...
0: É,
1: pronto.
0: Acabou-se.
1: Tu exatamente. Passas de um bom DJ a um mau DJ num ápice, uma coisa...
0: Sim,
1: uma coisa,
0: sim. Isso é verdade. Isso é verdade.
1: Agora, claro que... estava-te a perguntar se há espaço. Também tem que... Há espaço, eu acho que há espaço, e há casas para isso. Agora, temos que... O ser humano o DJ como ser humano tem que ser mesmo ser humano. Porque sim, vem cá para passar rasteiras aos colegas.
0: Não, isso assim aí, não funciona. Eu, por exemplo, sempre tive e continuo a ter um lema que é. Portanto, de preferência, não é? Óbvio que às vezes, por certas situações, não é possível, mas sempre que me é possível, eu nunca toco 2 dias seguidos ou na mesma semana. Em duas cidades, na mesma cidade, quer dizer. Ou seja, eu, por exemplo, eu na altura, há uns anos atrás, eu estava residente em Portimão à quinta-feira, à sexta em Faro e ao sábado na Guia. Portanto, 3 pontos diferentes, três cidades diferentes. Porque até mesmo para o público não se cansar, porque lá está, por exemplo, se eu estiver a fazer uma noite por semana em Faro, o público de Faro que gosta de mim vai-me ouvir tocar naquele dia. Agora, se eu tocar no dia seguinte, outra vez em Faro, o pessoal já não vai, porque por muito mais que eu até possa trazer um repertório diferente, é a mesma coisa, é o mesmo DJ, é sempre igual. E neste sentido, eu acho que isto também ajuda a abrir espaço para os outros. Porquê? Porque eu só toco um dia por semana em Faro. Não é? Neste caso, Faro nós. Ele é obrigado a ter 3 DJs, não é? Óbvio que por certas situações já aconteceu fazer sexta e sábado,
1: sim, pronto, sim, é isso,
0: mas
1: sim.
0: Por norma tem 3 DJs.
1: Sim.
0: Tem 3 DJs, se em Albufeira fizessem igual, se em Portimão fizessem igual, se em Lagos fizessem igual, os DJs todos iriam rodar e pá,
1: todos tinham trabalho. Mas,
0: isso obriga o quê? Que termos o residente sempre fixo, a trabalhar 3 noites por semana na mesma casa, portanto quinta, sexta e sábado, e depois obriga a que o novo, que está a começar agora, chega lá, portanto se calhar o residente até olha assim de lado, pá, o gajo se calhar vai-me roubar o trabalho, e ele é obrigado a baixar o preço para conseguir entrar. E é aí que...
1: Exatamente, é isso mesmo. E aí começa tudo.
0: É a bola de neve. É uma bola de neve.
1: Então, Diamond... João, porquê que escolheste este nome? Esse é João?
0: Olha, isto foi uma brincadeira. Foi na Suíça, portanto, eu estava na altura, tinha lá um DJ que era o DJ Lima, que é um cabo-verdiano, de quem continuo amigo até hoje. Ele jogava futebol comigo, começou lá a tocar nesse barzinho pequenito. E eu, pá, como tinha interesse e como gostava, acompanhava-o muitas vezes. Ele começou-me a lhe dar umas dicas, eu comecei ali a fazer as primeiras passagens e tal, não sei o quê, e comecei a ir lá tocar também nesse bar. Tinha que arranjar um nome, no início até foi DJ João Fernandes, porque não tinha nome, então ficou assim. E pá, fizemos um jantar de equipa, malta toda, beber uns copos à mesa, a conversar para aqui, e houve alguém lá no meio que disse, vamos escolher o nome do João para DJ. Pá, alguém disse DJ Diamond e ficou.
1: E soou-te bem e ficou.
0: A mim nem é que soou, nem não soou aquilo. Pá, falou-se DJ Diamond e tal, é o DJ Diamond. E foi, naturalmente, foi andando para a frente.
1: Então, e onde é que a gente pode ver o DJ, ou ver procurar o DJ Diamond?
0: Eu uso mais Instagram, atualmente. Já usei mais Facebook, agora uso mais Instagram, há uns anos para cá. Pronto, neste que caso,
1: é DJ Diamond oficial.
0: Exatamente, essa é a página
1: tens
0: oficial.
1: Aqui uma coisa, ouviste o nosso programa sobre redes sociais? Não.
0: Não, eu ouvi alguns episódios, umas coisitas.
1: Umas coisinhas que depois.
0: Não ouvi tudo.
1: Pronto, tens que. Eu que eu aconselho, tu tens aqui poucas, eu aconselho a toda a gente poucas publicações, tu usas mais histórias. Ok, as histórias passam,
0: é
1: isso, é verdade, as histórias passam e quem vive de histórias são os museus,
0: pois.
1: Mas aqui tem que ter algum conteúdo, tu até fazes aqui um conteúdo muito interessante e muito giro, mas depois o que acontece, quem quiser ver, e sabes que isto as pessoas gostam de vir e não perguntar.
0: Pois, isso.
1: Ficam. Têm que perguntar e ficam as coisas sem perceber bem o que é que.
0: O que é que. Pois.
1: O que é que tens. Mas pronto, isso é só uma dicasinha.
0: Sim, uma dica. Não, eu por acaso comecei a ver esses episódios do marketing digital. Ainda não tive a oportunidade
1: Porque isso traz seguidores, vale o que vale.
0: Sim.
1: Muitos seguidores vale pouco, ou vale muito para quem... Os seguidores vale pouco para quem não os tem, pois, mas vale muito para quem os quer.
0: É, exatamente, é isso mesmo.
1: E então... É sempre uma dicasinha de publicar as coisas que é para as outras pessoas verem o que estás a fazer, e não só nas histórias. Podes fazer as duas coisas, depois a história, depois no dia a seguir, ou depois no dia, depois... E fica sempre ali.
0: Fica ali sempre, exato.
1: Porque, pronto, isto é o teu portfólio.
0: Exato.
1: Fica ali como fosse uma coisa que visse, olha, esteve aqui, e aí
0: e ajuda sempre.
1: E ajuda sempre. Então, olha, Diamond, hoje, o que é que... Já sei que o teu vertente é afro, não é?
0: Sim.
1: Vais tocar alguma produção tua ou não?
0: Sim, vou tocar a produção com o Arley, que é a Somada, que é habitual tocar.
1: Ok, então vai-te preparando aí, que eu vou só aqui despedir aqui da malta.
0: Okay.
1: Queres dizer mais alguma coisa ou não?
0: Não.
1: Pronto, queres agradecer ao Taz, não é?
0: Quero agradecer não só ao Taz.
1: O Taz e a sua bicharada?
0: Sim, tem muitas outras pessoas que ao longo destes anos me ajudaram.
1: Para quem não conhece o Taz, ele tem uma loja de animais, por isso é que, não sei, por isso é que eu digo a bicharada.
0: É. Não, o Taz, o Jack Bass, muitos, são centenas de DJs amigos que ao longo destes anos ajudaram. Pronto, e se quiserem comprar carros, também vendo carros, RT Cars na Guia, podem lá passar. Mas não, quero agradecer, porque realmente dá estabilidade para eu poder agora investir um pouco mais aqui na carreira de
1: DJ. Exatamente.
0: Isto. E pronto, e a mensagem do dia, que é uma dica que eu gostava de deixar a todos os DJs, temos que ser mais unidos uns com os outros, porque de facto... se fizermos guerra, se estivermos sempre em guerra uns com os outros,
1: ninguém ganha, todos perdem,
0: exatamente,
1: até os donos das casas perdem.
0: É,
1: infelizmente é assim. Bem, Diamond, vai-te preparando aí, que eu vou só despedir aqui da malta. Okay. Não digas nada, eu vou cortar aqui o pio e vamos ficar aqui com o Diamond Afro. Vamos ver se não corta, o YouTube não corta, ou o Facebook não corta. Vamos ver o que é que vai acontecer. E até ao próximo programa. Até já.

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1: Na Luz de Tavira, a Sociedade Recreativa e Musical Luzense e a Secção de Pescas organiza duas noites animadas. No dia 19 com o do Reflexo e no dia 20 com a Acorde Anima. Para encerrar o mês de junho na Luz de Tavira, os Sonâmbulos Futebol Clube realizam mais duas noites de grande animação. Dia 26 com Arcílio Palma e dia 27 com Vera Pereira. Dia 20 de junho, entre as 10h30 e as 12h30, no Museu Municipal de Tavira Palácio da Galeria, realiza-se a oficina Roda de Oleiro para famílias com crianças dos 6 aos 12 anos. Atividade inspirada no vaso islâmico, com descoberta da época islâmica e experiência prática de modelação em roda de oleiro. A participação é gratuita, mediante inscrição prévia. Mais informações através do telefone 281-320-545 ou através do e-mail edu.museus@cm-tavira.pt. Dia 20, Tavira convida a pedalar com partida da Praça da República às 15 horas. Dia 21 de junho, entre as 10 e as 11h30, no Teatro Municipal António Pinheiro, vai ter lugar o concerto para bebés, a Bebé no Arraial, inspirado nos santos populares, destinado a bebés e crianças até aos 36 meses e respectivas famílias. Os bilhetes têm um custo de 7,5€, estão disponíveis na bilheteira do teatro e na BOL. Os arraiais dos santos populares já são uma tradição em Tavira. Nos dias 20, 21, 23, 24, 27 e 28 de junho, pelas 21 horas, na Rua do Cais e no Jardim do Coreto, realizam-se os bailes. Dia 20 com o Grupo Gerações, dia 21 com Rubén Filipe, dia 23 com Nelson Campos e também no dia 23 às 22 horas, atuação do Rancho Folclórico de Santo Estevão. Dia 24, Silvino Campos, dia 27, Cristiano Martins, dia 28, Hélder Reis. E vamos às mostras de artesanato. Podem visitar no Jardim das Palmas.

0: artesanato na Rua do Cais, entre as 19 e as 24 horas, dia 19 dinamizada pela Associação Albacora e dia 24 dinamizada pela Associação Asta. Encontram-se abertas até ao dia 20 de junho as inscrições para a 30ª edição da Feira do Livro de Tavira, a qual terá lugar entre 17 de julho e 4 de agosto na Rua do Cais, junto ao Jardim das Palmeiras. A participação nesta feira é reservada a livreiros, editores, alfarrabistas e outras entidades relacionadas com a divulgação do livro. Os pavilhões destinam-se à exposição e venda de documentos impressos ou audiovisuais, DVDs, CDs e vinil. Não será permitida a exposição e venda de outros materiais que não os mencionados. Cada pavilhão terá o valor de 230 euros, IVA incluído. Mais informações através da Biblioteca Municipal Álvaro de Campos, telefone 281 320 585 ou através do e-mail biblioteca@cm-tavira.pt. Tavira assinala os Santos Populares com um programa festivo que valoriza as tradições locais. Dia 23, no Jardim do Coreto, às 22 horas, atuação do Rancho Folclórico de Santo Estevão. Às 22h30, no Castelo, encenação de Amor Encantada pela armação do artista. À meia-noite, espetáculo piromusical. Dia 24 de junho, dia da cidade, às 6 da manhã, realiza-se a Marcha de São João, todos a caminhar sob as estrelas. Às 10h30, nos Passos do Conselho, a estiar das bandeiras. Às 11 horas, no Teatro Municipal António Pinheiro, vai ter lugar a sessão solene. Às 22 horas, na Praça da República, os Delfins. O Mercado Municipal de Tavira acolhe até ao dia 15 de setembro a exposição Olhares dos Mercados, Identidade, Frescura e Diversidade, promovida pela Sociedade Instaladora de Mercados Abastecedores, com o apoio do município de Tavira. A mostra contempla um conjunto de fotografias dos mercados do país, incluindo o de Tavira. Na Igreja de São José está patente a exposição Tavira Caritativa, Hospital do Espírito Santo de Tavira. Podem visitar a exposição de segunda a sexta-feira, das 10 às 13 e das 14 às 17. Na Igreja e Casa Museu da Misericórdia está patente a exposição Pão, Azeite e Vinho, Rituais de Fé, para visitar de segunda a sábado, das 10 às 12h30 e das 14 às 17h30. No Museu Municipal de Tavira Núcleo Islâmico está patente a exposição permanente Tavira Islâmica. Podem visitar as exposições de terça-feira a sábado, exceto aos feriados, das 9h30 às 13h e das 14h às 16h30. No Museu Municipal de Tavira Palácio da Galeria está patente a exposição permanente Dieta Mediterrânica Património Cultural Milenar. Até ao dia 6 de junho podem visitar a exposição O Azulejo em Portugal, uma história em aberto, que apresenta 5 séculos de azulejaria portuguesa do século XVI à contemporaneidade. Até ao dia 3 de outubro podem visitar a exposição Em Prol do Bairro, o Sal em Tavira, a Construção em Comum. Podem visitar as exposições de terça-feira a sábado entre as 10 e as 13 e entre as 14 e as 17. O museu encontra-se encerrado aos domingos, segundas e feriados.
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5: Boas, Sérgio Manuel, a.k.a. Sexy Sound System, do ar para mais um live. Hoje começamos com Frank Romano e Super Mini, este Celebration.